0: samaritana que foi a um poço sacar água, Jesus pediu a ela um pouco de água e ela não quis dar. Ela disse assim para Jesus: pero como pode tu, sendo judío, pide a mim que sou samaritana água? Acaso não sabes que los samaritanos e los judíos não se tratam entre si? Então Jesus lhe disse: mulher, se tu supiera com quem hablas, era tu que me pediria água, e eu te daria el água viva. E Jesus disse assim para ela: mira, qualquer que beber desta água aí, volverá a tener sed. Mas el que beba el agua que yo dé, este no tendrá sed jamás. Quando Jesus falou isso, a mulher disse: Senhor, dá-me de beber desta água, para que não precise que eu venha todos os dias a casa sacar esta água. Obviamente que ele não entendeu. Jesus não estava falando desta água del poço, desta água física de matar a sede. Jesus estava falando de sua presença. Que a verdadeira alegria, paz, uno solo tiene quando recebe a presença de nosso Senhor e Salvador Jesus Cristo. Eu quero que você acompanhe esses testemunhos do tratamento que hacemos com a água viva. Todos os domingos nós realizamos esse tratamento com a água viva em nossa igreja. E muitas pessoas, você tem que trazer uma botelita com água, e muitas pessoas han tomado desta água. Água que é consagrada, bendecida, e estão alcançando os milagres para a sua vida. Esta água viva que Jesus tem para nós oferecer, para nos dar. Escute, por favor, e logo em seguida volveremos mais falando com todos vocês. Temos um número que você pode chamar, não? Número do WhatsApp, ou mandar sua mensagem de texto, de áudio. Já vai preparando também seu bacito com água. Mientras você escute esses testemunhos, se quer, pode enviar sua mensagem de texto através deste número.
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obra. Assim é a fé. Não é em vano que as Escrituras Sagradas dizem que a fé sem obra é morta. Se você tem fé, mas você não usa esta fé, de nada te servirá. Não vai acontecer nada em sua vida de você. Então, se pode estar com nós esses dois dias, o viernes, de la liberação espiritual de todos os males, e o domingo, o tratamento com a água viva. A água viva. Quando você beba desta água, vai acontecer um milagre extraordinário em sua vida. É o que nós cremos gratuitamente. Você não tem que pagar nada. Tem que ter familiar que está no vício, não consegue sair do vício. Depois trazer uma boterita de água, depois trazer uma prenda de roupa desse familiar, uma fotografia. E acá nós vamos estar lutando por ele. Vamos estar intercedendo por ele, pedindo a Deus por ele. É só você fazer sua parte. Se o familiar não quer vir, venga você lutar por ele. Venga você pedir por ele. E Deus vai a manifestar-se através de ti. Deus vai ser a obra em este familiar. Nós cremos desta forma. Cremos que é assim que funciona. E é assim que vai funcionar. Você vai escutar agora uma alabança. E logo em seguida vamos entrar em oração em seu favor. Sepa que este viernes, a las 3 de la tarde, também 7 de la noche, vamos ter nossa reunião de liberação espiritual. E el domingo, 8 de la manhã e 6 de la tarde, o tratamento com el agua viva, para você ser livre de todos os males. Escute esta alabança e já vá preparando-se para a oração que logo em seguida haremos.